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0: assim como está.
1: Juk, juk.
2: Johnny Silvete.
0: Que tu é?
1: Ah, oi!
0: Rota, rota! Yes! 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
1: Baby! 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